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2: Yeah, y'all know what it is. Katy Perry.